0: lado do Perus, que é a jiqueira das quatro, já. Aí, o esquilho de quem como, bicho, o esquilho é como esse.
1: Como é que você acabou de chegar? Eu não sei. Eu sim cheguei um pouquinho, bem atrasado, mas cheguei.
0: A você sim chegou, este sequer chegou.
1: Ou seja,